0: Bom dia, eu sou o Ângelo, seu apresentador. Já vamos começar mais um podcast.
1: Oi, gente, eu sou a Angela.
2: Seu nome?
3: Meu nome é Sofia, qual é seu nome?
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4: Oi, bom dia. Oi, ouvintes, sejam bem-vindos a mais um IF Pod Paz, o podcast do Instituto Federal de Brasília, Campus Brasília, sobre as obras do Paz. Meu nome é Corsini e eu e meu grupo, o Levi e a Duda, vamos falar sobre os direitos humanos, tema que permeia muitas obras do Programa de Avaliação Seriada da Universidade de Brasília, o Paz da UNB.
5: Mas, Corsini, o que são os direitos humanos?
4: Então, Duda, os direitos humanos são direitos e liberdades fundamentais que pertencem a todas as pessoas, simplesmente por serem humanas, independente da nacionalidade, raça, sexo, religião, opinião política, condição social ou qualquer outra característica. Eles existem para garantir que todos possam viver com dignidade, liberdade, igualdade e segurança. Você poderia me dar alguns exemplos do que seriam direitos humanos para você?
5: Alguns exemplos seriam o direito à vida, à liberdade de expressão, à educação, à saúde, ao trabalho, à igualdade perante a lei e o direito de não sofrer tortura ou tratamento cruel.
4: Exatamente isso. Agora, só para completar um pouco mais a minha resposta. Após a Segunda Guerra Mundial, muitos países concordaram em proteger esses direitos por meio da Organização das Nações Unidas, que aprovou a Declaração Universal dos Direitos Humanos em 1948. Então, em resumo...
5: Os direitos humanos são direitos básicos que garantem respeito, proteção e dignidade para todas as pessoas, não é mesmo, Levi?
6: Exatamente isso, meninas. Para falar com mais propriedade sobre o assunto, chamamos a professora do Instituto de Educação, Ciência e Tecnologia de Brasília, IFB Campus Brasília, doutora em Antropologia Social pela Universidade de Brasília, UNB, Isabel Cavalcante Parente.
7: Olá, pessoal. Bom dia, meninas. Bom dia, Levi. Estou ansiosa pela nossa entrevista. Qual vai ser a primeira pergunta?
4: A ideia de universalidade dos direitos humanos pode ser vista como uma forma de imposição cultural ocidental?
7: Para responder essa pergunta, a gente precisa voltar a 1948, quando a Declaração Universal dos Direitos Humanos foi escrita. O mundo tinha acabado de sair da Segunda Guerra Mundial e as grandes potências queriam criar um documento que impedisse que o Holocausto se repetisse. Mas aí a pergunta, né? Quem estava na sala? Quais foram os países que lideraram a redação dessa Carta dos Direitos Humanos? Foram eles: Estados Unidos, França, Reino Unido e União Soviética. Boa parte da África ainda estava sob colonização. A Índia tinha acabado de se tornar independente. Os povos indígenas do mundo inteiro não tinham nenhuma representação nessa mesa. Então, quando esse documento fala em universal, a gente precisa perguntar: universal para quem? Construído por quem? A declaração parte de uma visão muito específica do ser humano, um indivíduo sozinho, com seus direitos pessoais. Mas para muitos povos do mundo, a vida se organiza de forma coletiva. A identidade não é individual, ela é relacional, coletiva.
4: E essa questão do quem estava na mesa, ela é muito pesada na hora que a gente vai pensar um pouco sobre isso, porque realmente é universal para quem, né? Agora vamos para a segunda pergunta, Bel. Por que países que defendem os direitos humanos internacionalmente muitas vezes violam esses direitos internamente?
7: O discurso dos direitos humanos muitas vezes é acionado para criticar os inimigos e ele é silenciado quando os aliados fazem o mesmo. O exemplo mais gritante hoje é a questão da Palestina. Os Estados Unidos são signatários de todos os grandes tratados de direitos humanos internacionais e, ao mesmo tempo, são o principal financiador e fornecedor de armas para Israel. Enquanto Gaza é bombardeada, hospitais são destruídos e mais de 40 mil civis foram mortos desde outubro de 2023.
5: Os direitos humanos podem entrar em conflito com tradições culturais? Quem deve prevalecer nessas situações?
7: Quando há um corpo que sofre, uma pessoa que não escolheu uma violência real, a cultura não pode ser o argumento final. Porém, os direitos humanos também devem ser problematizados porque eles acontecem numa perspectiva de fora para dentro. Então, a saída mais honesta seria, em vez de aplicar direitos humanos externos como se fossem superiores, precisamos escutar as pessoas dentro dessas culturas que estão resistindo e pedindo mudança.
5: E como a mídia pode influenciar? Quais violações de direitos humanos ganham visibilidade e quais são ignoradas?
7: Então, a mídia ela tem um papel fundamental nisso, no sentido de dar voz a algumas pessoas e a outras não. Algumas mortes, o mundo chora. Outras, o mundo nem conta. E quem determina isso não é a gravidade da violação, é uma hierarquia racial, política e econômica que decide quais vidas importam.
5: E a declaração é um instrumento efetivo de transformação social ou é mais simbólico?
7: Essa pergunta é difícil de responder assim, abertamente, de forma simplificada. Eu acredito que os direitos humanos são um campo de batalha. Podem servir à libertação ou à manutenção do status quo, dependendo de quem usa e como usa. Quando funcionam de verdade, a gente vê que os direitos humanos podem ser um instrumento real de transformação. Mas, em muitos casos, a gente vê que é só simbólico, que há uma distinção entre o que está proposto e a prática dos países. Gaza tem o direito à vida, à saúde, à alimentação, tudo em papel. Está sob bloqueio há mais de 15 anos. Então, os direitos humanos são uma conquista histórica incompleta. A pergunta que fica não é prestam ou não prestam, mas direitos humanos para quem? Construídos como? Aplicados por quem? E a serviço de qual projeto de mundo? Essa pergunta não tem uma resposta pronta e é exatamente por isso que ela é política.
4: Agora nós vamos para a última pergunta para a professora Bel. Os direitos humanos são suficientes para garantir a justiça social ou apenas estabelecem um mínimo de dignidade?
7: Então, eu acho que aí essa resposta pode ser mais definitiva. Eu acredito que não. Os direitos humanos são fundamentalmente um piso mínimo de proteção. Tentam impedir os piores abusos, como tortura e escravidão. Mas não foram feitos para mudar a estrutura da sociedade. Os direitos humanos são uma linguagem de luta importante. Mas confundir o piso mínimo de proteção com o teto dos direitos previstos é um erro político grave. Um beijo bem grande, foi bem legal participar.
4: Muito obrigada, professora. Até a próxima.
6: Para refletirmos um pouco mais sobre os direitos humanos, deixamos vocês com uma música da época da ditadura militar no Brasil, período em que o Estado brasileiro cometeu inúmeras violações contra os direitos humanos. Depois da música, seguimos com algumas obras do Paes que tratam dos direitos humanos a partir da situação de grupos específicos no Brasil. Veremos quatro obras do Paes: Falas da Terra, Mantupinambá, Negro Drama e Eles Não Usam Black Tie. Com vocês agora, Apesar de Você, de Chico Buarque, de Holanda.

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2: Bom dia, queridas e queridos ouvintes. Seguindo com o tema da segunda edição do IF Pode Paz, que trata dos direitos humanos, vamos falar um pouco do curta-metragem Falas da Terra, que aborda a relação dos povos originários com o território e suas lutas.
3: Oi, gente. Vocês podem estar pensando o que tem a ver o documentário Falas da Terra com direitos humanos, né? Então, nada menos do que tudo a ver, né? Não pode pensar em direitos humanos sem pensar no direito dos grupos minoritários, explorados, é escrito, das decisões e dos lugares de poder por século, não é, pessoal? Assim, pela luta do direito dos povos originários, é uma luta mais importante nas lutas dos direitos humanos, sem falar nos direitos da natureza, que são entendidos como pertencentes à quinta geração dos direitos humanos. Por final, em falar em terra, não dá para falar de terra sem lembrar de quem sempre esteve aqui. A obra Falas da Terra nos convoca para escutar vozes indígenas que muitas vezes são silenciadas.
4: Isso mesmo, Chico. Conversaremos sobre a obra com a professora Alice Watson, atualmente doutorando em Direitos Humanos. Mas antes disso, para entrar no clima, vamos ouvir a música Manifesto, o Futuro é Ancestral, de Alok e Célia Chacriabá.
3: Linda música, muito potente.
5: Na diversidade do país, aonde a cultura expressa, muita gente se pergunta aonde o Brasil começa. Será que é mesmo lá em Brasília, onde impera o poder da desigualdade social? Ou será que é no território do povo tradicional? A resposta é muito clara, mas invisibilizada a luta desse povo guerreiro. Talvez nós não contribuímos para que o Brasil seja um país de primeiro mundo, mas do Brasil nós somos os primeiros. Não contribuímos dessa forma, onde a cultura é engolida e matada, onde o valor está no dinheiro, se não tem, não vale nada. Hoje em dia ainda me lembro das parábolas de

quatro tempos, entrar em outro tempo de uma escuta mais sensível, com mais delicadeza. Podemos até tocar no quatro tempos, mas que seja o tempo da natureza. O tempo das águas, da seca, do frio, é diferente, é o tempo do vento. Nossa luta é pela retomada do tempo e não exatamente uma luta contra o tempo. Procurar o ritmo do canto e da música é ter um olhar de caçador para acertar o tom. Como tocar as pessoas sem desmatar é descolonizar, é reflorestar o som.

0: 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Somos uma possibilidade de cura para o planeta, para acabar com todo o mal. Somos a raiz do passado que conecta com o hoje. 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
1: Agora vamos à nossa conversa com a professora Alice Watson.
2: Olá, está começando mais um IF Podcast. O meu, o seu, o nosso podcast do IF. Eu estou aqui com a convidada Alice. Primeiro, olá, Alice.
3: Oi, Ângelo, tudo bom? Oi, pessoal que está nos ouvindo. Eu sou Alice Watson, sou professora aqui do IFB, Campus Brasília. E coordenei por 3 anos o projeto Viagem Ancestral com as alunas do Ensino Médio de Eventos, focado em visitar aldeias e conhecer, né, os saberes ancestrais indígenas.
2: Nós vamos para a primeira pergunta. Saber que o pai escolheu suas obras de acordo com o contexto. Por que você acha que essa obra foi escolhida?
3: Então, eu acho que esse documentário ele traz uma visão descolonializada de como a gente aprende sobre a ocupação, né, de Portugal no Brasil, que foi uma ocupação e não foi uma descoberta. Então, eu acho que os povos indígenas estão cada vez mais reivindicando, né, a sua história. Mas, além dos povos indígenas, seria uma descolonização do conhecimento, né? Porque a gente tem sempre uma visão eurocêntrica, né, dos fatos. E a gente, nesse documentário, consegue ver a visão dos indígenas sobre como é que foi a ocupação.
2: Ótimo. Agora, vamos para a segunda pergunta. Você acha que o desmatamento afeta o povo indígena, de acordo com o documentário e seus estudos?
3: Sim, eu acho que o desmatamento afeta não só os povos indígenas, né, mas a fauna, a flora, e como o povo indígena ele está diretamente ligado ao território, né, a caça, a pesca, né, a uso dos recursos naturais de forma sustentável, quando tem uma queimada, além, né, do impacto para a comunidade, ainda tem um impacto na fauna, né? Então eles ficam sem ter o que caçar, a mesma coisa, contaminação de rios, né? Sem ter a pesca. Então o desmatamento afeta, né, os indígenas de várias formas. E a ligação que os indígenas têm com o território, ela é muito ancestral, né? Então, assim, mesmo com o território, né, desmatado, ou queimado, enfim, aquele é o território deles, eles não saem de lá. Então, eles também têm uma função de reflorestar, né?
2: É emocionante, realmente, algo muito bonito, ver que os indígenas estão ajudando para a nossa natureza. Como você acha que o preconceito afeta os indígenas? Como a sociedade brasileira é prejudicada no processo?
3: O preconceito, né, contra os povos indígenas, ele é muito arraigado, né, assim como o racismo. Então, tem-se um estereótipo, né, que os indígenas são preguiçosos, né, que eles não gostam de trabalhar. E tem-se também um imaginário de que os povos indígenas são aqueles que pararam no tempo, né? Então, se você vê um indígena de celular, ou, né, no carro, ou com tecnologias, você acha que ele, por isso, não é indígena, né? Isso é um preconceito que não tem nenhuma base, porque ser indígena não é estar usando ou não, né, tecnologia, sim. É a sua ligação com o seu povo, com a sua etnia, com o seu território. Então, eu acho que prejudica muito, né? Porque a gente, em vez de aprender com os indígenas, a gente cria essa imagem, né, esse preconceito, e deixa de aprender o quanto que, na verdade, né, o que para a nossa sociedade pode ser visto como preguiça, na verdade, você tem uma outra relação com a natureza, né, de tempo, do tempo das coisas, que é muito mais bonita do que a nossa correria cotidiana, né? Aprender com os indígenas sobre como que eles protegem, né, e preservam a natureza, em vez da gente estar aqui destruindo. Então, acho que o maior prejuízo do nosso preconceito é a gente deixar de ter acesso a esse conhecimento ancestral, que se a gente tivesse, talvez o nosso futuro fosse totalmente diferente.
2: Sim, tem muito isso, né? A gente tem aquele preconceito, acha que todo indígena é parado no tempo, que mora numa casa de palha, com pulseira pintada, aquele cara com estereótipo dos anos, sei lá, 50, 40, 30, que tinha até no filme do Peter Pan, por exemplo, né? Pra você, qual a importância do documentário no país e na sociedade?
3: Eu acho que ter acesso a essa outra perspectiva da história, né, uma perspectiva não colonialista, né, da gente entender que os povos indígenas já estavam aqui muito antes dos portugueses chegaram, eles formavam cidades, né, eles plantaram a Amazônia e não é uma história romantizada, né, como conta pra gente que os indígenas, que os portugueses chegaram e aí trocaram coisas com os indígenas, foi uma história de escravidão, de genocídio e que impactou muito, né, a nossa sociedade.
2: E aí, gente, a gente vai ficando por aqui. Esse é mais um podcast do IF. Tchau, professora Alice.
3: Obrigada, gente. Tchau, que vocês desfrutem desse conteúdo maravilhoso.
4: Seguimos com o tema dos povos originários com nossos colegas que vão tratar da obra Manto Tupinambá.

0: Vamos agora à segunda obra do Paes que inserimos, Manto Tupinambá, uma vestimenta cerimonial de grande significado espiritual e político para esse povo indígena.
1: Os mantos Tupinambá, feitos com fibra de algodão e penas de aves, como arara e guará, eram usados por lideranças espirituais e guerreiras antes da colonização. Hoje são símbolos de resistência e identidade.
2: Infelizmente, muitos desses mantos foram saqueados durante o período colonial e levados para museus da Europa. Como marco histórico, em julho de 2024, houve rematrização de um dos 11 mantos.
0: Para entendermos melhor, conversamos com Juliana Izetti, especialista em patrimônio cultural e educação. Atualmente, trabalha no Instituto do Patrimônio Histórico e Artístico Nacional, IFAM.
3: Bom dia, para quem está nos escutando. Eu sou Juliana, trabalho na Assessoria de Assuntos Internacionais do Instituto do Patrimônio Histórico e Artístico Nacional, que trabalha para a preservação e a salvaguarda do patrimônio cultural brasileiro. E acho que a força e o peso desse retorno do manto Tupinambá é justamente dar visibilidade aos direitos culturais dos povos indígenas brasileiros, em especial do povo indígena Tupinambá. Esse foi um diálogo que começou lá nos anos 2000, quando o manto veio para uma exposição durante o ano de celebração dos 500 anos do dito descobrimento do Brasil, e na época uma liderança, a Amotara Tupinambá, uma liderança anciã, reconheceu o manto. Desde essa época foram estabelecidos uma série de diálogos diplomáticos da nossa Embaixada do Brasil e também institucionais entre o Museu Nacional da Dinamarca e o Museu Nacional aqui do Brasil. Então, esse é um processo que é bastante emblemático com essas várias camadas. Tem tanto a ver com o direito dos povos e comunidades tradicionais, dos povos indígenas em específico, tem a ver com a realização também de compromissos internacionais, os quais o Brasil é signatário. Então, no fundo, esse foi um episódio que concentrou em si uma série de símbolos. Então, tem uma força política e uma força simbólica muito grande, e é resultado de um diálogo não só entre instituições, como também um diálogo intercultural. Acho que o episódio também fomenta a troca de saberes, a ciência indígena, a pesquisa técnico-científica cultural também, sobre esses bens culturais, e nesse sentido acho que, portanto, é uma grande conquista, uma celebração mesmo, ter o manto Tupinambá de volta ao Brasil. Em geral, o IFAM se coloca como um defensor da soberania desses povos indígenas em relação ao destino que esses povos querem dar aos seus próprios bens culturais, porque para eles o símbolo não é apenas um bem cultural, né, uma coisa, um bem material, ele é também um bem espiritual, um ancestral, é parte de uma série de rituais, e isso, portanto, tem uma força bastante grande, simbólica, junto a esses detentores de direitos culturais que são os povos indígenas. Uma coisa que é bem importante de destacar é que nada disso é feito sem a grande e histórica luta de resistência dos povos indígenas brasileiros e de como essa luta rebate em compromissos internacionais. E uma outra camada que é bem importante da gente ressaltar, dano simbólico que, enfim, já foi realizado por conta desse histórico do colonialismo e o histórico de violência sobre os povos indígenas.
1: Muito obrigada, Juliana. Além dessa participação maravilhosa, tivemos um privilégio de conversar com Renata Valente, doutora em antropologia social e pesquisadora colaboradora do projeto Patrimônios Compartilhados entre a Biblioteca Nacional da França e a Biblioteca Nacional do Brasil, desde 2019, e participou diretamente da repatriação do manto Tupinambá.
4: Olá, pessoal do podcast. Meu nome é Renata Valente, eu sou antropóloga e trabalho no Museu Nacional. Bom, eu vou contar um pouco sobre a história do retorno do manto Tupinambá ao Brasil. É um caso único de restituição internacional no Brasil. e de restituição de uma peça que tem um simbolismo espiritual para o povo Tupinambá que vive na região da Bahia, na região de Olivença, ali perto de Ilhéus. Existem hoje cerca de 11 mantos, que foram produzidos pelo povo Tupinambá no período colonial e que estão em museus na Europa. Algumas pessoas consideram que tem 8 mantos e outros mantelos, que são um pouco menores. Mas, de qualquer forma, é um tipo de artefato que era utilizado pelos Tupinambá, por lideranças, por pajés e por mulheres também. É um artefato que era usado em rituais pelo povo Tupinambá, junto com outros artefatos também, porque eram rituais que eram dançados, que eram celebrados junto com flautas sagradas, maracás. Então, ele aciona toda uma questão espiritual dos Tupinambá. Ele é percebido dessa maneira, não exatamente pelo aspecto estético e material, mas sim muito mais pela sua força espiritual, pelo que ele representa enquanto um antepassado, enquanto um ancestral dos Tupinambá. No ano 2000, no conjunto das atividades que foram realizadas de celebração da, entre aspas, descoberta do Brasil, a Mostra do Redescobrimento trouxe, por um breve período, um dos mantos do Museu Nacional da Dinamarca, que é um manto de 1689 e que veio então por um tempo ficou exposto aqui. A sua exposição criou um movimento muito grande junto aos indígenas. Ele foi visitado, entre outras pessoas, por Dona Nivalda, acompanhada de um sobrinho seu. E Dona Nivalda, então, reconheceu aquele como um manto tupinambá, como um manto que estava no imaginário dos Tupinambá até hoje, passados 500 anos, mas ele nunca saiu do imaginário e da memória dos Tupinambá. Eles haviam músicas, cantos, e aí houve um movimento nesse período de solicitação, de demanda pela restituição desse manto, para que ele não voltasse então para a Dinamarca e ficasse, permanecesse no Brasil. No entanto, não foi bem sucedida essa negociação e o manto retornou. Esse mesmo manto que vai ser o manto que retorna 24 anos depois, em 2024, após uma outra solicitação que aí vai ser feita pela Dona Maria Valdelice, que é filha de Dona Nivalda e é cacica, uma das caciques do povo Tupinambá e também pelo cacique Babau. Então, como é que a gente poderia explicar, depois de 24 anos, uma nova solicitação pela restituição do manto Tupinambá ser bem-sucedida, né? Eu acho que tem uma série de fatores aí que explicam isso. Um, que os Tupinambá, no ano 2000, eles sequer eram reconhecidos como um povo que ainda existia no Brasil, ele era considerado um povo extinto. E nessas celebrações aí dessa, entre aspas, descoberta do Brasil, os Tupinambá apareceram com muita força num movimento político, né, de questionamento dessa celebração, enfim, fazendo muito movimento. E uma das principais personalidades, então, desse movimento é o cacique Babau. A gente tem também que observar o trabalho que vem sendo realizado por Glicéria Tupinambá nesse processo, que foi de fazer, em 2006, seu primeiro manto, que é considerado o primeiro manto feito, após o período colonial. Ele é feito e reconhecido como um manto Tupinambá. E a partir desse primeiro manto que ela faz em 2006, o manto, a ideia do manto Tupinambá, ela foi ganhando força e expressão e importância no sentido de começar a consolidar essa ideia da importância da restituição para o Brasil. Então, ela recupera a memória desse fazer, o manto, a partir das conversas na sua própria comunidade, com os anciãos, com os homens, mulheres, enfim, que produzem outros tipos de telas e de mantos e de malhas. A partir desse trabalho, Glicéria começa a fazer uma visitação a vários museus internacionais onde estão localizados os mantos Tupinambá, né? Então ela vai à França em 2018, depois ela vai a Copenhague em 2022 e ela começa então a perguntar, observar e a escutar os mantos, que é o que ela diz, né? O manto fala com ela e o manto diz para ela qual é a direção que deve ser tomada. E em 2022, a partir dessa experiência que ela teve de ressignificação e de requalificação dos mantos lá, para ela foi um trabalho de escuta do manto. E nesse trabalho de escuta do manto, ela disse que o manto falou para ela que queria voltar para casa e que ela tinha que arrumar a casa para recebê-lo. É fundamental a gente entender a mobilização e a participação dos povos indígenas nesse processo, né? Se a gente explicar somente pelas instituições, não seria suficiente. Importante também frisar que a participação indígena, se deu não apenas na solicitação do manto, mas em todo o processo em que a gente, esteve envolvido, para discutir exatamente os processos, as formas de transferência e incluir nesse processo as decisões, as deliberações feitas pelas próprias, representantes indígenas. A gente tem esse como um caso único, um caso exemplar, né? Eu acho que nas Américas é um fato bastante, importante para a gente analisar. Enfim, são essas as minhas considerações. Espero que tenha ajudado a ficar mais claro e ajudado a todos aqui para pensar um pouco melhor sobre como a memória e a história pode ser acionada a partir de um único objeto, né? Que é muito mais do que um objeto. Ele não é simplesmente a sua materialidade, mas ele expressa toda a vida, as relações sociais, as relações espirituais de um povo. E é isso que a gente tem que perceber.
2: Muito obrigada mesmo, Renata, por participar do nosso podcast e trazer esse relato maravilhoso desse marco tão importante para a história do nosso país. Bom, seguindo para o próximo tema, iremos deixá-los com a música do Caetano Veloso da década de 70, que até hoje pode nos trazer muita reflexão.
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0: Aquilo que nesse momento se revelará aos povos surpreenderá a todos, não por ser exótico, mas pelo fato de poder ter sempre estado oculto quando terá sido óbvio.
1: Oi, gente, bom dia, tudo bem? Meu nome é Ana Júlia e eu sou do grupo que tratou da obra Negro Drama dos Racionais MCs. Negro Drama fala sobre racismo, periferia, juventude negra e resistência. Tudo a ver com os direitos humanos. Tema do nosso IF Podpaz de hoje. Eu tô aqui com a Eloá, que também é integrante do meu grupo, para comentarmos um pouco sobre a nossa entrevista com a professora Daiane sobre o tema central da nossa obra Negro Drama e o racismo. Bom dia, Eloá.
2: Bom dia, Ana Júlia. Bom dia, ouvintes. É isso aí, Ana Júlia. A música dos Racionais fala sobre esses problemas, mas prova que a arte é uma resposta poderosa e um olhar necessário sobre o mundo. Negro Drama é um retrato profundo das vivências, do racismo estrutural, das desigualdades e da luta por ascensão social e respeito da população negra periférica do Brasil. Entrevistamos a professora Daiane para falar melhor sobre o assunto, mas antes vamos ouvir a nossa música. Com vocês, Negro Drama, dos Racionais MCs.

0: Agora vamos conversar com a professora Daiane. Daiane é formada em História e é professora do Instituto Federal de Brasília. Daiane fez em seu doutorado uma pesquisa sobre a participação das mulheres no movimento anticoloniais. Sua tese recebeu menção honrosa da UNB e foi indicada para uma premiação nacional.
1: Bom dia, Daiane.
2: Bom dia.
1: Hoje a gente veio aqui, né? E a gente quer fazer algumas perguntas para você sobre a sua pesquisa e sobre o nosso tema também, que a gente vai tratar da música Negro Drama.
2: Então, para começar a nossa entrevista, a gente queria saber se a senhora poderia contar um pouquinho como que foi passar um tempo na Angola, entendeu? Para fazer essa pesquisa.
3: Primeiramente, eu quero agradecer pelo convite, tô honrada de conversar aqui com vocês, falar um pouco sobre a minha trajetória, sobre a música dos Racionais, enfim, conversar sobre questões que são importantes para mim. Eu decidi estudar a história das mulheres angolanas que participaram da luta anticolonial. Então, assim, eu fui para Angola fazer estágio de pesquisa. Fui a primeira vez em Angola em 2018 com recurso da FAPDF. Em 2019 eu retornei para um outro estágio de pesquisa. Então, quando eu fui para Angola, foi muito legal, assim, mexeu comigo profundamente, principalmente por estar em um lugar em que a presença negra é maioria, né? Então, eu tava num lugar em que o médico é negro, o presidente é negro, todo mundo é negro. Então, a primeira coisa assim, que me tocou muito é que eu não fui questionada em nenhum momento por estudar e também como pesquisadora, entende? Porque no Brasil parece a sensação que eu tenho é que a gente tem que ficar provando o tempo todo que eu sou pesquisadora. E em Angola isso não aconteceu, porque como o presidente é negro, o médico é negro. Então, assim, lá eu fui entendida como pesquisadora sem questionamento. Então, para mim, foi muito importante, não só pela pesquisa, mas também como pessoa, no sentido de me sentir valorizada e no sentido de entender o poder de você estar num lugar em que você não é questionada.
1: Você acha importante estudar a história da cultura africana e afro-brasileira?
3: Sem dúvida nenhuma, né? Primeiro, é lei, né? É essencial estudarmos isso, né? A gente está no país que nós tivemos 400 anos de escravidão, né? Então, assim, a gente tem uma estrutura, é uma estrutura escravocrata, né? Um racismo estrutural que está enraizado na sociedade brasileira. Então, a gente precisa estudar para entender e reconhecer as nossas raízes, porque muitas vezes a gente não entende e não reconhece, sabe?
1: Como a senhora disse, o racismo estrutural está enraizado na nossa sociedade. E a gente queria saber, senhora, como é que você acha que o racismo afeta na vida de uma pessoa?
3: Aí a gente já faz interlocução com o negro drama também, né? O racismo, ele é assim, ele afeta completamente, né? Ele afeta a estrutura psíquica da pessoa. Ele causa traumas, ele é muito violento. Então, Negro Drama é um clássico, né? Da música nacional, Racionais MCs. Acho que na música reflete as contradições de ser negro no Brasil. Na verdade, eles estão falando do leste de São Paulo, mas eles estão falando sobre a vida do negro brasileiro. Então, até abrir a letra aqui, ele começa: Negro Drama, entre o sucesso e a lama, dinheiro, problemas, inveja, luxo, fama, Negro Drama. Cabelo crespo e pele escura, a ferida, a chaga, a procura da cura, né?
1: Sim.
3: Por que que ele é negro drama? Por que que ele tá entre o sucesso e a lama? Você vê, né, tanto o Ed Rock, o Mano Brown, eles ascenderam socialmente, são geniais, né? Mas são pessoas que elas continuam sendo interpelidas por essa questão racial. E aí ele fala também dos dramas que o negro brasileiro sofre. Então, o drama da cadeia, da favela, túmulo, sangue, sirene, choros e vela, que são aqui falando das dificuldades que a gente vive nas periferias, nas vielas, nos cortiços. Eu acho que o rap é muito importante para a população negra brasileira, né? porque ele conta a nossa história. Uhum. E a gente precisa falar sobre a nossa história em primeira pessoa. E o rap faz isso, eles contam a nossa história em primeira pessoa. E as mulheres, tem várias uhum. mulheres aí. Tem a Africácia, né?
0: Uhum.
3: É, e tem várias outras, assim, que estão despontando aí no cenário nacional. E também uhum. falando não só sobre as perspectiva da população negra, mas também sobre as mulheres negras.
1: É, hoje em dia, né, a gente tá tendo muito essa presença das mulheres no rap. Tache 3, a gente tem Duquesa, a gente tem Ebony, Nanda Tsunami. Todas essas mulheres, elas vieram porque elas querem falar também, elas querem se expressar. E como a senhora falou, as pessoas têm que começar a falar da voz delas, não como uma história contada, mas deixar elas falarem o que elas acham, a opinião delas, se expressar mesmo.
2: Eu ia fazer uma pergunta para a senhora antes da gente terminar nossa entrevista. Qual a relevância da música Negro Dama como repertório no país hoje em dia?
3: Assim, não é à toa que é obra obrigatória do país.
1: Sim.
3: Né? Porque a relevância dela é para fazer as pessoas refletirem sobre a situação do negro brasileiro no uhum. país hoje. Porque por mais que tenham esses números, tem todos esses dados, né, falando sobre desigualdade, que a população negra, né, por exemplo, a população carcerária é a população negra, a maior parte da população carcerária, a população desempregada, a população que está na margem da pirâmide, a maioria dela é a população negra, mas muitas vezes as pessoas não refletem sobre isso. Então, a relevância do negro drama essa, assim, de estar mostrando que essas desigualdades, elas não podem ser tidas como naturais. A gente precisa questionar elas o tempo todo.
1: Então, é isso, Daiane.
2: A gente queria agradecer pela sua participação. Foi uma honra conversar com a senhora sobre esses assuntos importantes.
1: E eu acho que a gente aprendeu muito com você aqui hoje, inclusive. A gente queria agradecer, porque pra gente também foi uma honra te receber aqui hoje. Muito obrigada por ter topado participar do nosso podcast. E é isso, muito obrigada, Daiane.
3: Obrigada, gente, eu super agradeço. Tchau. Que bom ter jovens como vocês engajadas, empenhadas em pensar o Brasil.
1: Uhum,
3: isso é muito importante. Um super beijo pra vocês, tchau, tchau.
1: Tchau,
2: tchau, gente.
0: Então, gente, vamos ficando por aqui. Depois dessa entrevista maravilhosa que tivemos com a professora Daiane, seguimos com mais uma obra do Pais.
4: E para fechar, vamos falar sobre Eles Não Usam Black Tie, um filme brasileiro de 1981, dirigido por Leon Hirschman, que é uma adaptação da peça teatral de Jean-Francesco Guarnieri.
5: O filme se passa no ABC Paulista, durante uma greve de operários de uma fábrica. Ele mostra os conflitos entre trabalhadores que aderem à greve e aqueles que decidem furar o movimento por medo do desemprego.
6: O título é uma provocação direta. A elite usa black tie em eventos formais, mas os operários que sustentam o país com o suor do trabalho não têm nem esse direito simbólico. A obra denuncia as desigualdades sociais e a exploração da classe trabalhadora.
4: A crítica do filme é o conflito entre as gerações. O personagem Otávio, pai vivido pelo próprio Gianfrancesco Guarnieri, é um operário experiente e sindicalista. Já o filho, Tião, representa a juventude, que às vezes toma decisões individuais, que entram em choque com a luta coletiva, mostrando duas faces de um grupo que, em teoria, deveria agir igual, mas as circunstâncias do próprio capitalismo divergem os pensamentos.
5: E para falar com mais propriedade sobre a importância do filme e de sua atualidade, convidamos o professor Glauco, doutor em sociologia.
7: Oi, gente, sou a Aide Azevedo e hoje estamos aqui com o Glauco, que é doutor em sociologia, e vamos falar da importância da peça Eles Não Usam Black Tie. Vou começar com a primeira pergunta. Qual foi a importância da peça para a época em que ela foi criada?
8: Oi, Aide, bom dia. Obrigado por me convidar para participar do IES Podpaz. Então, essa peça, Eles Não Usam Black Tie, ela tem uma importância singular no teatro, na história do teatro brasileiro, né? Ela foi o renascimento do Teatro Arena, né, que marcou a história no cultura no Brasil. Ela surgiu no momento em que o teatro estava para fechar, né? Não conseguia se manter financeiramente. E o Gianfrancesco Guarnieri trouxe uma peça que falava de problemas do Brasil, né? E a peça foi um surpreendente sucesso. né? E reavivou o Teatro de Arena, que sobreviveu aí mais uns 15 anos após a peça e acabou devido ao golpe militar, né? E ao fortalecimento da ditadura no início dos anos 70. Do Teatro de Arena, que, né, ressurgiu com a peça Eles Não Usam Black Tie, saíram nomes, diretores do teatro e atores, consagrados do teatro nacional, né, como o Vianinha, né, e o Augusto Boal, Eva Vilma. Então, ela tem um lugar central na história do teatro brasileiro devido a essa tematização de questões nacionais que foram trazidas pelo Teatro Arena.
9: Entendi. E essas pessoas, elas foram perseguidas na ditadura?
8: Sim, foram, né? Os expoentes do Teatro Arena, depois o teatro fechou, né? Devido à censura, à perseguição da ditadura. O Augusto Boal foi o último dessa leva da época do Eles Não Usam Black Tie, que saiu, teve que sair do país, fugido, foi para o exílio, né? Acho que o maior exemplo, né? Um dos grandes nomes de diretor de teatro brasileiro, que foi exilado, ele era o último remanescente dessa geração no Teatro de Arena na época, e com a saída dele, o Teatro de Arena praticamente acabou, né? Isso foi lá para 72 ou 73, na época dos anos de chumbo, né? Na época mais pesada da violência ditatorial.
9: Agora, mais dentro, assim, da peça, eu queria perguntar, assim, o que o dilema entre o pai e o filho reflete na classe trabalhadora e no sistema capitalista?
8: É um dilema clássico, né, entre individualismo e o coletivo, entre o indivíduo e o coletivo. E a peça faz isso de uma forma fenomenal, né, porque você pode reparar o personagem do Tião, ele não é um mau caráter, né? Ele é uma pessoa até bem intencionada, ele quer proteger a sua família, né? Está preocupado com a esposa grávida, mas o caminho que ele escolhe é o caminho do individualismo. Né? Ele rompe com seu grupo coletivo, com a sua classe, na esperança de conseguir sozinho uma vida melhor para sua família. E eu acho que a mensagem que a mãe dele dá no final, isso no filme, né, é bem significativa, né? Quando ela fala para ele que é melhor, você vai aprender que é melhor passar fome com os seus próximos do que sozinho. A questão é esse dilema entre o agir individual ou o agir coletivo, que tem uma atualidade gigantesca nesses tempos de uberização, de empreendedor de si mesmo, que todo mundo acha que só pode contar consigo mesmo e apoio coletivo é sinal de fraqueza.
9: Então, você considera que a peça representa uma visão otimista ou uma crítica sobre a luta dos trabalhadores?
8: Eu acho super otimista, né? Mostra de forma bastante positiva, sem esconder as contradições, né? As próprias divisões que existem na luta da classe trabalhadora, mas mostra de uma forma bastante positiva o valor da luta coletiva, porque a coletividade é a força da classe trabalhadora, né? E eu acho que isso é muito bem abordado na peça.
9: Sim. E você acha que a mensagem da peça ainda é atual? Em que aspecto?
8: Atualíssima, né? Como eu estava dizendo, né? A gente está vivendo uma com muita força essa representação do individualismo, né? Do que eu sozinho consigo tudo e eu contra o mundo, né? E o Tião encarna muito bem esse personagem. Eu acho, como eu já disse, encarna de uma forma muito boa, muito bem feita, porque o Tião não é uma pessoa má, né? Ele só incorpora esse discurso, né, do capitalismo, de que eu venço sozinho, e ele diz isso para o pai dele no filme, literalmente. Não, não, quem resolve meus problemas sou eu, não preciso de ajuda. Ele busca o caminho individual e a peça problematiza isso muito bem, e essa é uma questão super contemporânea diante do enfraquecimento que a gente vê das lutas coletivas, né, da falta de crença das pessoas no coletivo e da aposta em soluções individuais que são muito problemáticas do meu ponto de vista, né?
9: Então, para finalizar, o que você faria no lugar do Tião diante essa greve?
8: Bom, se fosse eu, Glauco, eu teria aderido à greve desde o início, né? Mesmo compartilhando com a opinião do Otávio de que a greve tinha sido precipitada, mas foi uma decisão e eu iria aderir. Mas se eu fosse o Tião e tivesse furado a greve, depois eu teria pedido desculpa e voltado atrás. Me reencontrado com os meus.
9: Entendi o seu ponto, né? E também dá para se identificar com o Tião, porque ele não é o vilão principal, assim. O vilão principal é o capitalismo. O Tião é só uma reflexão dessa opressão, né?
7: Muito obrigado, Glauco, pela sua contribuição no IF Pode Paz.
10: E é isso, gente. Vamos encerrar mais um podcast por aqui. Gente, fui! Bom dia, bom dia.
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12: Studio Neurodivers im freien Radio Wüstewelle für den Raum Tübingen, Reutlingen, Rottenburg und Reusten auf 96,6 MHz. Einen schönen guten Tag und herzlich willkommen zur zweiten Sendung Studio Neurodivers im freien Radio Wüstewelle auf 96,6 MHz. Ich bin Carsten und letztes Mal hatten wir ja eine nette Gesprächsrunde zum Thema Autismus-Spektrum. Für das nächste Mal möchte ich noch eine Reihe von Leuten zusammentrommeln, mit der ich zum Thema ADHS reden kann. Heute habe ich einige Nachträge zum Thema Autismus und der Diagnose. Ich habe ein Interview mit der Fach- und Koordinierungsstelle Autismus für den Landkreis Tübingen. Und wenn da noch Zeit bleibt, würde ich gerne mal das Thema sensorische Empfindlichkeiten bzw. sensorische Zumutungen einführen. Nun erstmal zu den Anmerkungen. Mehrere Teilnehmerinnen haben angemerkt, Mobbing an der Schule kommt oft vor, man bekommt dann suizidale Gedanken im Jugendalter. Eine Person berichtet, dass sie in der Jugend suizidal geworden ist und sich dann an psychologische Experten gewandt hatte. Und dadurch kam sie dann schließlich zur Autismusdiagnose. Und das ist natürlich ein Unterschied, wenn man dann weiß, was mit einem los ist und wenn man einen Plan hat, was man mit seinem Leben anfangen kann. Wenn man Erklärung dafür hat, dass bisher so vieles schiefgelaufen ist, dann ist das natürlich eine ganz andere Situation. Und bitte Leute, gebt nicht auf, sondern schaut einfach mal, wenn es eine Erklärung gibt für euer Leben, dann findet sie und kommt hoch. Lohnt sich auf jeden Fall, dann Hilfe zu suchen, indem man sich an Psychologinnen oder an eine psychiatrische Ambulanz wendet. Nun, ich wurde gebeten, die Musik konsequent anzumoderieren, damit sich die Lieder besser in die Sendung einfügen und man nicht so davon überrascht wird. Hier kommt von Mojiba Fear and Love.

Ja, das war der Percussionista Ayrton Moreira. Só para começar o programa, a gente tem 2 horas ao vivo. Conhece a Nebosa Nova, Mete Sabrina, Marelius.

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várias raízes, todas elas muito importantes para a nossa música, claro. Mas de todas as raízes eu continuo gostando mais da primeira, que foi uma música sem preocupação nenhuma política ou social, mas apenas com uma intenção, que era de se fazer uma música popular, moderna e atual, como a que fazemos até hoje. E é assim que eu sinto a bossa nova.

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Ja, kommt darauf an. Olha para vocês aí, a onda tropical mandando ver. De qualquer maneira, aqui no estúdio está quentíssimo. A sua nave foi no estúdio. Isso. Heiß.

Also ganz anders jetzt. Wir haben den ja, Soundtrack von Rio de Janeiro. Águas de Março. Agora a gente vai para a Bahia, né? Fazer conexão aí, Rio-Bahia. A gente tem tanta terra, todos os estados do Brasil são musicalíssimos. E a Bahia não pode ficar fora de forma alguma. Aí agora é com a Joyce Moreno, do Ricaína. Also etwas nördlich von Rio de Janeiro, der Bundesstadt Bahia. Ein Übergang jetzt Rio, Bahia, para vocês.

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mais que legal, né? Principalmente depois desse jogo vai ficar mais legal ainda. Jogo contra a Escócia, a partir da meia-noite.

Pois é, música brasileira pra vocês aí às terças, uma hora, já foi. Agora vem o segundo tempo aqui da onda que a gente curte às terças-feiras, a partir das 8 da noite. E a reprise é sempre dias, horários diferentes. Pecante em Brasília, amstrando esses água de coco das raiz cocos nos faça Marcos Vale. Só falta a praia, né?

Tá pegando leve, solta aí a onda. Vamos lá. Não tem nada não, não tem razão. E agora, Clara Moreno. Meu samba torto.

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1: Clara Moreno.
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1: Vamos seguindo aí com a música dos anos 70 e 80, o Bebeto, relembrando aí, né, o samba rock. Em Brasília, Under the Zip.

Pois é, lembrando aí, relembrando os anos 70, 80. Com Bebeto, a beleza é você, menina. Vamos lá, seguindo com música. É um grupo que é do Rio de Janeiro, mas eles mandam ver um forró de primeira qualidade, a dança da moda, hein?

Gavião e forró com Pedro Miranda, forró da Gávea. Agora a gente vai pro Nordeste, no outro estado, né? Pernambuco, Mestre Ambrósio. Tá aí o Leão do Norte.

0: Peixes e Abelha. Com Lenine. Na rua, na chuva, na fazenda.
1: Valeu, Lenine. Obrigada.
0: Alto astral. E agora uma versão aí de Samurai com Rosa Paz.